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Venga fortalecer, venga bendecir a cada pessoa. Venga, Deus meu, consagrar este vaso com água que foi colocado cerca a este rádio. 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Transforma a situação desta pessoa. Dá força para que este viernes ela venga lutar, porque de manos tomadas contigo, lutando la fé, la vitória é certa e é segura. Quero bendecir a todos, bendecir a Cidade Leste, a todo Alto Paraná, bendecir a toda triple fronteira, que la luz de Deus pueda estar por cada um, em nome de Jesus. 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

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Hoje mesmo, o